0: A mouse flare, sim. Nausea de sessioning. Esa medicina amarga. Mas te convenzo ofrecer un bocado para madureceres. Para teres una ollada más profunda e intensa. Para que os teus ojos imperfeitos conten con un lector de humanidad. Debes aprofundar na semántica da vida para entender esa dor humana e comprenderes mellor as persoas. Saber ser amigável, perdoar e relativizar. Saber escutar. Chegar a sa proveitosa, eterna humildade. Das pedras gastadas das congostas e aprenderes a desfrutar inocentemente os bons momentos con alegría e adquirires a mornidade da ternura. Perceberes que tudo é limitado e incompleto para seres capaz de conseguir unha aceleração da vitalidade. Un sorriso permanente e luminoso nos inxenuos xogos do devir e sentires simples a felicidade que causan as pequeñas coisas de cotío. Acabades de escoitar o poema A Dor do poeta contemporáneo Manuel Miragaia, extraído do seu poemario titulado O Sentido do Infinito, publicado no ano 2019.
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1: E isto é o amor, é o tema que nos interpretaba Caxade. E agora é o momento das tanxugueiras e o seu tan coñecido tema titulado Terra.

É Ser Lisboa, era o tema que nos interpretaba Sara Correia. E agora é o momento de Manecas Costa e Narf, que cantan este tema titulado Esta noite, un dos grandes clásicos da nosa música.

Esta noite era o tema que nos interpretaban Narf e Manecas Costa. Narf, que sempre estará na nosa memoria. E agora continuamos e facémolo cos Cachupa Psicadélica dende Cabo Verde, co seu tema titulado 3-4 Dibó.

Verdes son os campos, era o tema que nos interpretaba Uxía. E agora é o momento de Fillas de Cassandra e Éder, este tema titulado Déixate ver.

Déixate ver era o tema que nos interpretaban as fillas de Cassandra e Ede. E agora viaxamos ao Brasil para ouvir unha nova voz, Bruno Veiga, que nos chega, con este tema titulado Hoje Não.

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6: Os alunos e alunas de português
7: da Escola de Línguas de Ferrol
6: damos a nota.
8: A próxima música a soar é Lágrima do Sul, com Milton Nascimento e Osuatki.
9: O artista carioca Milton Nascimento conseguiu sucesso quando Elis Regina gravou A Canção do Sal, em 1966. Até agora, já leva publicados 34 álbumes.
8: O estilo musical de Milton Nascimento é classificado como música popular brasileira, surgido de um desdobramento do movimento da bossa nova, com fortes influências desta, do jazz e do rock.
9: Os seus parceiros nesta aventura são o Suatki, um grupo brasileiro de música instrumental conhecido por utilizar instrumentos musicais não convencionais, construídos por eles mesmos.
8: Esta canção foi composta em homenagem a Winnie Mandela, em 1986, depois do seu exílio de 18 anos na aldeia de Brantford.
9: Os compositores dizem que pretende denunciar as atrocidades dos massacres na África do Sul, contra o racismo lá e em todos os lugares.
8: Até o próximo programa. Continuaremos com música na nossa língua.

0: Até o próximo programa da Boa Onda com mais músicas na nossa língua.
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